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4: 21:11.
5: Tem mais um do Brazas. É mais ou menos assim, ó. Solta pra nós, minha banda, vai. Tchau.

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4: 22 horas e 26 minutos.
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Tenham todos uma boa noite com a proteção de Deus.

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1: É o Adora Top no seu dial com as mais lindas canções gospel do seu artista predileto. Se você ainda não ouviu a sua música aqui, pode ficar tranquilo que pode ser que ela toque no próximo bloco ou ainda dentro da edição do programa de hoje, viu? Se você tá gostando, compartilha para os seus amigos. Tá gostando do programa, manda mensagem aqui na nossa rádio. Você tem o telefone da rádio, entra aqui no site, no aplicativo da rádio, manda tua música, manda teu áudio, mande a sua mensagem aqui na rádio, viu? Muito obrigado pela audiência. Este é o Adora Top com Jonatas Gonçalves, que dá uma rápida paradinha pro intervalo. E a gente volta na sequência com mais músicas.
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2: É o Adora Top no seu dial com as mais lindas canções gospel do seu artista predileto. Se você ainda não ouviu a sua música aqui, pode ficar tranquilo que pode ser que ela toque no próximo bloco ou ainda dentro da edição do programa de hoje, viu? Se você tá gostando, compartilha para os seus amigos. Tá gostando do programa, manda mensagem aqui na nossa rádio. Você tem o telefone da rádio, entra aqui no site, no aplicativo da rádio. Manda tua música, manda teu áudio, mande a sua mensagem aqui na rádio, viu? Muito obrigado pela audiência. Este é o Adora Top com Jonatas Gonçalves, que dá uma rápida paradinha pro intervalo. E a gente volta na sequência com mais músicas.

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0: aqui é o Zé Ricardo.
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0: Hoje nós estamos aqui com o nosso parceiro Douglas Angel. E acabamos de finalizar a gravação da música Hoje a Noite é Nossa. E você vai conferir um trabalho bem bacana. A gente acredita muito no trabalho desse cara. Vem coisa boa aí, né não, Thiaguinho?
1: É demais. Entra no YouTube, corre lá e confere que é bom demais.
0: Assista agora. Valeu.
1: Douglas Angel.
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0: Já são as últimas produções, já. Rapaz, passa rápido demais, hein? A gente volta amanhã na terça com mais Alô Tocaí. O bom que é a primeira da semana.
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encerrando nosso Arena Sertaneja Gospel, edição desta segunda-feira. Quero agradecer o seu carinho, a sua audiência, a sua companhia e dizer que amanhã tem mais uma edição, viu? Obrigado de verdade.

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2: Oi, já estamos de volta no Adora Top com o Jonatas Gonçalves e o sucesso da música gospel não para, tem mais um sucesso chegando.
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1: É o Adora Top no seu dial com as mais lindas canções gospel do seu artista predileto. Se você ainda não ouviu a sua música aqui, pode ficar tranquilo que pode ser que ela toque no próximo bloco ou ainda dentro da edição do programa de hoje, viu? Se você tá gostando, compartilha para os seus amigos, tá gostando do programa, manda mensagem aqui na nossa rádio, você tem o telefone da rádio, entra aqui no site, no aplicativo da rádio, manda tua música, manda teu áudio, mande a sua mensagem aqui na rádio, viu? Muito obrigado pela audiência. Este é o Adora Top com Jonatas Gonçalves, que dá uma rápida paradinha pro intervalo. E a gente volta na sequência com mais músicas.

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0: 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E você vai conferir um trabalho bem bacana. A gente acredita muito no trabalho desse cara. Vem coisa boa aí, né não, Thiaguinho?
1: É demais. Entra no YouTube, corre lá e confere que é bom demais.
0: Assista agora. Valeu.
1: Douglas Rangel.
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0: Já são as últimas, produção. Já. Rapaz, passa rápido demais, hein? A gente volta amanhã na terça com mais Alô Tocaí. O bom que é a primeira da semana.
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Encerrando nosso Arena Sertaneja Gospel, edição desta segunda-feira. Quero agradecer o seu carinho, a sua audiência, a sua companhia e dizer que amanhã tem mais uma edição, viu? Obrigado de verdade.

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7: Olá, meus queridos irmãos, graça e paz a todos, tudo de bom para você, que Deus possa ricamente abençoar a sua vida, seus sonhos, seus projetos, seus anseios. Já está no ar a seleção musical das mais lindas canções com Jonatas Gonçalves no programa Adora Top, que já está no ar.
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2: É o Adora Top no seu dial com as mais lindas canções gospel do seu artista predileto. Se você ainda não ouviu a sua música aqui, pode ficar tranquilo que pode ser que ela toque no próximo bloco ou ainda dentro da edição do programa de hoje, viu? Se você tá gostando, compartilha para os seus amigos. Tá gostando do programa, manda mensagem aqui na nossa rádio. Você tem o telefone da rádio, entra aqui no site, no aplicativo da rádio, manda tua música, manda teu áudio, mande a sua mensagem aqui na rádio, viu? Muito obrigado pela audiência. Este é o Adora Top com Jonatas Gonçalves, que dá uma rápida paradinha pro intervalo. E a gente volta na sequência com mais músicas.
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2: É o Adora Top no seu dial com as mais lindas canções gospel do seu artista predileto. Se você ainda não ouviu a sua música aqui, pode ficar tranquilo que pode ser que ela toque no próximo bloco ou ainda dentro da edição do programa de hoje, viu? Se você tá gostando, compartilha para os seus amigos. Tá gostando do programa, manda mensagem aqui na nossa rádio. Você tem o telefone da rádio, entra aqui no site, no aplicativo da rádio. Manda tua música, manda teu áudio, mande a sua mensagem aqui na rádio, viu? Muito obrigado pela audiência. Este é o Adora Top com Jonatas Gonçalves, que dá uma rápida paradinha pro intervalo. E a gente volta na sequência com mais músicas.

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0: bem bacana. A gente acredita muito no trabalho desse cara. Vem coisa boa aí, né não, Thiaguinho?
1: É demais. Entra no YouTube, corre lá e confere que é bom demais.
0: Assista agora. Valeu.
1: Douglas Rangel.
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0: Já são as últimas produções, já! Rapaz, passa rápido demais, hein? A gente volta amanhã na terça com mais Alô Tocaí, o bom que é a primeira da semana.
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do nosso Arena Sertaneja Gospel, edição desta segunda-feira. Quero agradecer o seu carinho, a sua audiência, a sua companhia e dizer que amanhã tem mais uma edição, viu? Obrigado de verdade.

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1: Oi, já estamos de volta no Adora Top com Jonatas Gonçalves e o sucesso da música gospel não para. 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
7: Olá, meus queridos irmãos, graça e paz a todos, tudo de bom para você, que Deus possa ricamente abençoar a sua vida, seus sonhos, seus projetos, seus anseios. Já está no ar a seleção musical das mais lindas canções com Jonatas Gonçalves no programa Adora Top, que já está no ar.
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2: É o Adora Top no seu dial com as mais lindas canções gospel do seu artista predileto. Se você ainda não ouviu a sua música aqui, pode ficar tranquilo que pode ser que ela toque no próximo bloco ou ainda dentro da edição do programa de hoje, viu? Se você tá gostando, compartilha para os seus amigos, tá gostando do programa, manda mensagem aqui na nossa rádio, você tem o telefone da rádio, entra aqui no site, no aplicativo da rádio, manda tua música, manda teu áudio, mande a sua mensagem aqui na rádio, viu? Muito obrigado pela audiência. Este é o Adora Top com Jonatas Gonçalves, que dá uma rápida paradinha pro intervalo. E a gente volta na sequência com mais músicas.
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2: É o Adora Top no seu dial com as mais lindas canções gospel do seu artista predileto. Se você ainda não ouviu a sua música aqui, pode ficar tranquilo que pode ser que ela toque no próximo bloco ou ainda dentro da edição do programa de hoje, viu? Se você tá gostando, compartilha pros seus amigos, tá gostando do programa, manda mensagem aqui na nossa rádio, você tem o telefone da rádio, entra aqui no site, no aplicativo da rádio, manda tua música, manda teu áudio, mande a sua mensagem aqui na rádio, viu? Muito obrigado pela audiência. Este é o Adora Top com Jonatas Gonçalves, que dá uma rápida paradinha pro intervalo. E a gente volta na sequência com mais músicas.

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0: Hoje nós estamos aqui com o nosso parceiro Douglas Rangel. 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A gente acredita muito no trabalho desse cara. Vem coisa boa aí, né não, Thiaguinho?
1: É demais. Entra no YouTube, corre lá e confere que é bom demais.
0: Assista agora. Valeu.
1: Douglas Rangel.
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0: Já são as últimas, produção, já! Rapaz, passa rápido demais, hein? A gente volta amanhã na terça com mais Alô Tocaiú, bom que é a primeira da semana.
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encerrando nosso Arena Sertaneja Gospel, edição desta segunda-feira. Quero agradecer o seu carinho, a sua audiência, a sua companhia e dizer que amanhã tem mais uma edição, viu? Obrigado de verdade.

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1: Oi, já estamos de volta no Adora Top com o Jonatas Gonçalves e o sucesso da música gospel não para, tem mais um sucesso chegando.
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5: Olá, meus queridos irmãos, graça e paz a todos, tudo de bom para você, que Deus possa ricamente abençoar a sua vida, seus sonhos, seus projetos, seus anseios. Já está no ar a seleção musical das mais lindas canções com Jonatas Gonçalves no programa Adora Top, que já está no ar.
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2: É o Adora Top no seu dial com as mais lindas canções gospel do seu artista predileto. Se você ainda não ouviu a sua música aqui, pode ficar tranquilo que pode ser que ela toque no próximo bloco ou ainda dentro da edição do programa de hoje, viu? Se você tá gostando, compartilha para os seus amigos, tá gostando do programa, manda mensagem aqui na nossa rádio, você tem o telefone da rádio, entra aqui no site, no aplicativo da rádio, manda tua música, manda teu áudio, mande a sua mensagem aqui na rádio, viu? Muito obrigado pela audiência. Este é o Adora Top com Jonatas Gonçalves, que dá uma rápida paradinha pro intervalo. E a gente volta na sequência com mais músicas.
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2: É o Adora Top no seu dial com as mais lindas canções gospel do seu artista predileto. Se você ainda não ouviu a sua música aqui, pode ficar tranquilo que pode ser que ela toque no próximo bloco ou ainda dentro da edição do programa de hoje, viu? Se você tá gostando, compartilha para os seus amigos. Tá gostando do programa, manda mensagem aqui na nossa rádio. Você tem o telefone da rádio, entra aqui no site, no aplicativo da rádio, manda tua música, manda teu áudio, mande a sua mensagem aqui na rádio, viu? Muito obrigado pela audiência. Este é o Adora Top com Jonatas Gonçalves, que dá uma rápida paradinha pro intervalo. E a gente volta na sequência com mais músicas.
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2: Maravilha, louvado seja o nome santo do Senhor para todos sempre. Um bom dia a todos na paz de nosso Senhor e Salvador Jesus Cristo. A você que está na sintonia da melhor estação de rádio de Manicoré, a rádio Manicoré FM 95,1, filiada Boas Novas, ou nos assistindo através da TV Boas Novas, canal 7.1 TV Digital. É a partir desse momento entra no ar o meu, o seu, o nosso programa Cristo é a Resposta, de responsabilidade da Igreja Evangélica Assembleia de Deus no Amazonas e Iedam Manicoré. A nossa pastora e coordenadora é ela, pastora Ana Leia, acompanhada dos filhos Misael e Israel e também da Kathleen e a pequena Ana Maria, formando assim uma família a serviço do Rei Jesus. A Iedam Manicoré é convencionada na CEADAM, Convenção Estadual das Assembleias de Deus no Amazonas. Pastor presidente é Jonatas Câmara e Ana Lúcia.

0: Câmara e também na CADB, Convenção das Assembleias de Deus no Brasil. Pastor presidente é Samuel Câmara e Rebeca Câmara. Quem vos fala é seu irmão e amigo, pastor Otaviano Aguiar, que nas manhãs de segunda a sexta-feira, a partir das 10h10 da manhã até as 11 horas, estamos juntos, ligados e sintonizados através desta programação. Eu aqui no estúdio, você na sua residência, no seu local de trabalho, aonde quer que você esteja nos acompanhando, desde já o nosso muito obrigado mesmo, que Deus em Cristo Jesus continue nos abençoando não só hoje, mas amanhã e sempre. Eu quero contar com a sua audiência e a sua participação através do fone 97 98807 1588. Mande sua mensagem, faça sua participação no programa, mande aquele seu alusão, aquele seu pedido musical, o pedido de oração. E por falar em oração, vamos falar com Deus? Pai querido, amado e santo, nesse momento, Senhor da Glória, eu quero aqui te agradecer por esta rica oportunidade, poder estar aqui mais uma vez no estúdio dessa estação de rádio, já com o programa no ar. É um motivo de muita alegria e satisfação para nós. E através desta programação, levar a tua palavra, quer seja através do louvor ou através da ministração. Pai, fale ao nosso coração, na vida de cada um dos nossos irmãos e amigos que estão sintonizados e os que irão sintonizar. No nome de Jesus Cristo, assim eu oro, Pai, e te agradeço em um nome de Jesus.
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0: É, querido amigo e irmão, você que está na sintonia da programação, eu ligo agora, seja bem-vindo. Programa Cristo é a Resposta, da IEADAM, a Vermelhinha. São mais de 3 mil templos espalhados em todo o estado do Amazonas. Uma igreja que segue sendo sal da terra, luz do mundo.

Maravilha, louvado seja o nome santo daquele que vive e reina para todo sempre. Bora seguindo aqui de programação nesta manhã maravilhosa. Manhã esta de sexta-feira, sexta-feira do dia 28 de agosto de 2026, precisamente 10 horas 12 minutinhos. 10 e 12 é você que está sintonizado na programação, você que nos acompanha através da TV Boas Novas, canal 7.1 TV Digital, a você que nos acompanha através do aplicativo, do site da rádio, nosso muito obrigado. Hoje, sexta-feira, sextou, último dia de programação da semana. É, meu amigo, último dia de programação da semana. Eu já quero aqui convidar você para participar das atividades da Igreja Assembleia de Deus no Amazonas, né? Olha, hoje nós já estamos aqui com o programa no ar e logo mais à tarde, às 16h10, tem o programa Momento Jovem com o pastor Antônio Carlos. Já à noite, nós vamos ter uma reunião somente com os pastores e dirigentes, juntamente com a pastora Ana Leia, tá ok? Amanhã de sábado é livre, né? Amanhã de sábado livre. E à noite teremos o nosso culto de celebração de Santa

0: Universitário, Arena Sertaneja.
1: Quero trazer aqui Aline Barros, Tudo é Teu e Já Volto. Ofereço este louvor e toda a programação para todos os ouvintes e já volto.

Muito bem, então. Está aí, né? Esta belíssima faixa musical, já agradecendo a Deus pela vida da irmã Maria do Rosário, lá no Barro Alto, ligada e sintonizada como sempre. Só quando não tem energia, né, minha irmã? Aí não tem jeito, né? Mas ela fica ali aguardando. Chegou a energia, ela liga, nem que seja o restinho, o finalzinho do programa, mas ela pega. Mas está ali sintonizada. Ela já mandou sua mensagem, sua participação. Deseja e oferece todos os louvores para sua família, para minha família, para você, querido irmão ouvinte. Deus abençoe, viu, irmã Maria? Também agradecer a Deus pela vida da irmã Mari Nildes. A paz, senhor pastor, estou ligadinha no programa e já gostaria de ouvir um louvor com o Fernandinho, né? Como eu te amo. Já estou procurando aqui, já vou atender essa solicitação. E ela oferece a todos os ouvintes do programa e para o filho dela, Davi Luiz, que está na escuta do programa. Deus abençoe, viu, Davi Luiz? Toda a família aí da irmã Mari Nildes, a todos ali na Cachoeirinha, Deus abençoe a todos no interior da cidade. Bora seguindo aqui, 10 e 18 desta sexta-feira maravilhosa e linda que o Senhor tem nos concedido o fôlego de vida. Antes de trazer aqui a faixa musical que foi solicitada pela irmã Mari Nildes, deixa eu trazer aqui então nosso general com morada e já eu volto com mais oferecimento.

Muito bem, está então Morada, nosso general, 10h21, e eu quero aqui seguir com alguns oferecimentos. Né? Ontem nós estivemos ali na delegacia da cidade, ali da Polícia Civil, realizando o culto que toda quinta-feira nós realizamos, né? Em algumas ocasiões quando não podemos ir, mas sempre que Deus nos dá essa oportunidade, nós estamos ali falando do amor de Deus, toda quinta-feira. Já peço oração em favor de cada um daqueles nossos irmãos que estão ali ouvindo a palavra do Senhor. E aí os irmãos me deram novamente uma boa notícia, que eles estão assistindo através da TV Boas Novas, canal 7.1 TV Digital, o programa Cristo Resposta. E eu prometi que iria mandar um alô para eles hoje, né? E sempre que estiver assim no programa, vou estar mandando vez em quando também um alô para eles ali, estão ligados e sintonizados. E o Anderson, ele pediu assim, olha, pastor, coloca aquele louvor, né? Por toda a minha vida, que é o Escudos, nós vamos já colocar ele aqui, tá? Vamos já colocar, já está separado aqui também, né? Mais um dos louvores que nós vamos estar aqui atendendo ao pedido musical. Vamos atender da irmã Marinildes, vamos atender também do Anderson e oferecendo para todos ali na delegacia, que sempre estão ali junto conosco, louvando ao Senhor, adorando ao Senhor no culto de quinta-feira. Deus abençoe grandemente, vai aqui meu alusão para todos vocês aí. Também estendeu para nossos irmãos ali, olha, por exemplo, tem o Tiago, tem a Iris e toda a família que sempre ouve a programação. Tem o irmão Francimar, irmã Antônia, o Azaf, bem aqui pertinho aqui na Cantares. Tem ali também o Zé Antônio, que diz, olha, pastor, não esquece da minha filha Juliana. Lá na minha casa, minha vida, ela ouve sempre a programação. O irmão Tércio, a irmã Davina, a irmã Orlene, família. Deus abençoe também ali os pais do irmão Gabriel. Deus abençoe em nome de Jesus. Sempre não esquecendo da irmã Dejanira, na Rocinha, Lucinho, Zé Luiz. O Daniel, lá no Rio Atininga. Também a irmã Raimunda lá da Rocinha, né, a sogra do irmão Claudenor, a irmã Raimunda Nonata, né, também a matriarca aí da família Souza Prado, também o Zé Antônio na panificadora Nossa Senhora das Graças lá no centro da cidade, mandar um alôzão também ali pro irmão Leônidas e família ali, tá aqui, o irmão Leônidas, a Johanna Vitória, a irmã Marilda ali no 11 de maio, todos os demais, estender também ali pro sogro do Joel Fernandes, né, o Seu Daniel, lá no Mato Pirigrande. Falando em Mato Pirigrande, também tem ali na comunidade de Altazes, Mato Pirigrande, a Diolane dos Santos. Então é aqui o meu alusão para todos eles, tá ok? Estender também ali para a irmã Maria de Jesus e o seu esposo José Pinto, no ramal do Igarapé, no Monte Santo, que não perde também uma só programação. Vamos falando também em nome aqui dos nossos irmãos ali da Estrada do Atininga. Irmão Valde Clay e família. Tem ali também, né, o Vander Clay, né? Sempre que eles estão ali na farinhada. Pastor, estamos aqui na farinhada. Né? Deus abençoe em nome de Jesus, irmão Leonardo, irmã Lani, Deus abençoe a todos, pastor Laércio, que é o pastor ali daquela área de número 5, e estender também o nosso alô para os nossos irmãos da Estrada do Inajá. Temos ali o irmão Ovidio e família, temos ali na aldeia Miriti Verde, temos ali o seu Miguel, dona Cecília, temos ali também ali o Mário, a todos que estão sintonizados. Deus abençoe em nome de Jesus. Irmão Ladislau, irmã Davina, todos os filhos aí da família, em nome de Jesus Cristo. Irmão Adainei no INSS. Bom, eu quero trazer, já são 10h25 a próxima faixa musical. Eu tenho dois pedidos musicais para atender aqui e tem mais mensagem chegando dela, da filhona Sara Vitória. Já já eu volto com a participação, mas antes disso vamos, Fernandinho, Como Eu Te Amo, pedido da irmã Marinilde, já eu volto.

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Muito bem, então está aí, canção Como Eu Te Amo, Fernandinho, pedido musical da irmã Marinilde. Quero aqui agradecer também a Deus pela vida da minha filhona Sara Vitória Aguiar. Ela diz, manda um alô pra nós. Nós quem? Tá ela, tá o Matheus, tá a pastora Maria Aguiar, né? Beijo no coração da minha esposa. É, Deus abençoe em nome de Jesus. E eu mando esse alusão e ela faz um pedido musical aqui, Novo Dia. É, e nós vamos já atender também. Temos aqui pelo menos agora dois pedidos, né? Para atender, fora esse que já está cantando. São precisamente 10 horas e 30 minutinhos, 10 e 30. Agradecer também a Deus aqui pela vida da irmã Cristiane, filha do irmão Ladislau. Ela diz, Pai do Senhor, irmão Otávio, gostaria de ouvir um louvor com Sara Evelyn. Bem, Senhor, ofereço lá, ela oferece lá para os pais dela, lá no beco da PM, irmão Ladislau, irmã Davina e toda a família também. Deus abençoe, irmã Cristiane, em nome de Jesus. Está aí então. Então eu vou fazer o seguinte, 10h30, vamos de canção, vamos de Voz da Verdade, o escudo, pedido musical dos nossos irmãos ali na delegacia e já volto.

É, querido, que canção linda e maravilhosa, Escudo, Voz da Verdade. 10 horas e 34 minutinhos. 10h34, nós vamos seguindo aqui de programação, agradecendo a Deus pela vida de todos os nossos irmãos e amigos sintonizados. É mais uma semana de programação que estamos chegando ao final, nesta semana maravilhosa. Eu creio, tenho certeza, que Deus, Ele, através deste programa, falou e está falando ao nosso coração, quer seja através do louvor, através da reflexão. Sempre procuramos trazer alguma reflexão para nossas vidas aqui, ou comigo mesmo, né, pastor Otaviano, ou doravante com pregadores no telhado, trazendo sempre uma reflexão com o pastor João Alíbio Palharim, ou o pastor Beligran, ou Luciano Subirá, né, que temos aí essas pessoas que a gente sempre traz uma mensagem de reflexão, né. E aí eu quero agradecer a Deus aqui, também já falei aqui da Sara, já falei aqui da irmã Cristiane, já falei aqui da irmã Maria do Rosário, já falei aqui da irmã Marinildes, e eu quero aqui agradecer a Deus por você, querido amigo, que nos acompanha e muitas das vezes não manda a sua mensagem, não manda a sua participação, mas sempre está ligado e sintonizado. E eu sou grato a Deus por isso, né? Sou grato a Deus pela sua vida, sou grato a Deus pela sua existência. Você do interior da cidade que de repente não conseguiu ainda fazer uma participação conosco, mas você pode escrever aí a sua cartinha se quiser e deixar ali no Templo Central endereçado aqui ao programa Cristo é a Resposta. Nós iremos aqui deixar registrado. Sempre lembrando, colocar aí seu nome, o seu alô, a comunidade onde você reside, entendeu? Para que nós possamos deixar divulgado aqui certinho a sua participação e de onde você está ouvindo o programa. Agradecer também a Deus pela vida ali do Farofa, né? Conhecido como Farofa, o nome é Cleudomar, ali na Boca do Rio. Também a esposa dele, a Gisele, os filhos, o Fabrício e o Fredson. Também o irmão Dico Costa, meu irmão. Raimundo Costa, mais conhecido como Dico Costa, lá no Lago do Atininga, na comunidade de Terra Preta. Mas eu sou também o irmão Clay, todos ali na Vila Boas Novas, na estrada do sindicato. O irmão Isaac, sempre que ele pode, ó, pastor, não esquece, lá do João, do Jaime, é todos na comunidade Correnteza. Mas abençoe também a Sária, todos no Ramal do Pedral, o seu Miguel, já falei aqui, dona Cecília, o Mário, o Chico, o Ricardinho, a todos, Renan, também a Neuza Maia, o Micael e a todos da comunidade Vista Alegre, a irmã Iracema Dias e o esposo José Luiz, na comunidade São Pedro dos Cardoso, Rio Manicoré, a todos no Capanazinho, Capanã Grande, Água Azul, Deus abençoe, ali na Água Azul, a pastor Marlo, Democracia, pastor Joninho, inclusive agora, final de semana, né, sábado e domingo, vai ter festa ali na Camaiuá, e com certeza vai ser bênção de Deus ali naquele lugar, né, e vamos estar ali representando pastor Alé aqui, Templo Central, representando a IEADAN aqui na sede do município. Deus abençoe também a todos na comunidade de Porto Seguro, Nova Aliança, Delícia, Verdum, Paraíso, Barreira do Mato Piri, Ribamar, Mato Piri Grande, Braço Grande, Atininga. Deus abençoe a todos no Monte Santo, em nome de Jesus, né? E eu quero aqui trazer mais uma faixa musical e eu correr agora, porque a hora não espera, né? A Sara Vitória fez o seu pedido, mas também a irmã Cristiana também fez o pedido. Então, deixa eu trazer logo aqui o da Sara. Ela fez o primeiro pedido e na sequência nós já ouvimos da irmã Cristiana, já tem reflexão.

0: Está aí então, você que está sintonizado na programação, você ouve Sarah Evelyn. Vem, Senhor. Pedido musical atendido. Vamos de reflexão de hoje. No momento de reflexão, eu quero trazer uma reflexão por Jairibe Palharim. Muito mais do que perdão. Eu gosto demais dessa reflexão. E eu quero aqui junto com você meditar um pouco. 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Já volto.
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2: Um filho não se dava bem com seu pai. Ele achava ruim ficar ali na casa do seu pai. E ele discordava do pai. Ele brigava muito com seu pai. Ele achava o seu pai um chato, um cara ultrapassado, com ideias antigas. Ele resolveu ganhar o mundo. Ele morava no interior, numa fazenda onde passava uma estrada de ferro. Então ele resolveu fazer a trouxa, colocou as roupas dele e ficou na beira da estrada. Quando o trem de carga passou, ele entrou num vagão, saiu correndo atrás, entrou num vagão e foi embora. E ele foi vendo a casa do seu pai ficando longe, e ele foi embora sem se despedir do seu pai. E foi viver a vida, foi gozar a vida. Ele havia dito para o pai dele que nunca mais voltaria. E essa era a vontade dele. Ele foi de cidade em cidade, de centro em centro. Foi buscar o seu destino. Mas tudo que ele conseguiu encontrar foi tristeza, dor e lágrima. Aprendeu a fumar, do cigarro, os amigos ofereceram maconha, da maconha ofereceram cocaína, da cocaína ofereceram crack, e ele foi mergulhando no abismo cada vez maior. Foi injetando drogas na veia, foi se embriagando, foi se destruindo, até que começou a fazer muitas coisas erradas, pequenos furtos. E começou a ser perseguido pela polícia. A polícia estava atrás dele para puni-lo, para prendê-lo.

Agora era um fugitivo. Sempre fugindo, sempre correndo, sempre com medo, sempre no escuro, sempre nas trevas. De dia ele dormia, de noite ele saía. A vida dele era andar na escuridão. E assim ele foi vivendo, vivendo, vivendo, até que cansou. Ele cansou daquela vida.

0: erro.
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2: Pro meu pai. E ele escreveu uma carta pro seu pai. E na carta ele disse: pai, minha vida está destruída. Depois que eu saí da fazenda, minha vida virou um inferno. Eu reconheço que estou de mal a pior. Só existe uma saída, eu voltar para a tua casa, se o Senhor me receber. Eu sei que sou indigno de voltar para a tua casa. Eu não sabia que eu era feliz. Mas agora eu sei como eu sou infeliz longe da tua casa. Se o Senhor pudesse me receber, eu seria a pessoa mais feliz do mundo. Pai, eu não tenho coragem de ir até aí. Eu não tenho coragem, tenho medo que o Senhor me rejeite. Mas eu te peço uma coisa. Eu vou pegar aquele trem novamente. E eu vou pelo caminho daquele trem, irei olhando pela janela. Se o Senhor quiser me receber de volta, coloca um lenço ou um lençol amarrado naquela árvore em frente de casa. Se o Senhor quiser que eu vá para a tua casa, coloque um lenço ou um lençol amarrado na árvore. E eu de dentro do trem vou ver como um sinal que o Senhor quer que eu volte. Aí eu desço. Mas se o Senhor não quiser que eu volte, não coloque nada. Mas eu irei assim mesmo. E espero a tua resposta na árvore, pelo lenço ou pelo lençol. E mandou a carta. Mandou a carta. Esperou uma semana para ter a certeza que ele receberia a carta. Então, uma semana ele junta todas as suas coisas numa trouxa. Ele estava imundo, sujo, barbudo, unhas compridas, magro, doente, fraco. Mas ele vai e pega o trem. E no caminho ele vai. E a viagem é longa. Ele vai dentro do trem. A estrada de ferro passava pela fazenda do seu pai. E ele vinha pensando: se o meu pai quiser que eu volte, ele vai colocar um lenço amarrado naquela árvore, um lenço branco. Mas se o lenço não estiver lá, é porque ele não quer mais me ver. E conforme o trem foi se aproximando da fazenda, ele foi sentindo um calafrio, um medo. Ele queria ser recebido, mas será que o seu pai colocaria o lenço amarrado na árvore? E eram momentos de espera, momentos de angústia, momentos de ansiedade. Mas quando o trem entrou nos limites da fazenda, o moço estava na janela. Ele não conseguia ainda ver a casa do pai. Mas ele viu uma árvore. Logo no início da fazenda, uma árvore. E tinha um grande lençol branco amarrado. E o trem continuou e surgiu outra árvore. E naquela árvore também um grande lençol branco amarrado. E o trem continuou a viagem. Surgiu outra árvore, naquela outra árvore, um grande lençol branco amarrado. O filho começou a chorar. E a cada árvore que passava, um lençol branco estava amarrado. E em todas as árvores daquela fazenda, centenas e centenas, milhares e milhares de lençóis brancos amarrados. E o filho então, quando o trem passou pela casa da fazenda, toda a casa e todas as árvores com lençóis amarrados, e o pai do lado de fora esperando, o filho saltou do trem e abraçou o seu pai com alegria. E ele chorava e ele dizia: pai, me perdoa. E o pai não precisava dizer mais nada, porque todos aqueles lençóis brancos já haviam falado tudo. Eu quero te dizer que Deus não está amarrando lençóis nas árvores para dizer que te ama. Mas se você abrir o livro que Ele tem, você vai ver páginas brancas como leite. Em cada uma dessas páginas, Deus está dizendo: eu te amo, eu sempre te amarei. Volte para minha casa, esteja comigo. Eu sou teu pai, eu te perdoo de todo o meu coração.

Muito bem, está aí então, hein? Você acabou de ouvir esta belíssima reflexão, né? Muito mais que perdão. Ele está disposto a estender para você que se arrepende o perdão, né? Ele está disposto a mudar a tua história, a tua trajetória. Então, deixo essa reflexão para todos nós nesta manhã. Agradecendo a Deus pela vida de todos os nossos irmãos, eu quero fazer uma oração, né? Uma oração a Deus, pedindo que Ele venha nos guardar, nos proteger do decorrer desse final de semana. Pai querido, Pai Santo, Deus Todo-Poderoso, Criador dos céus e da terra, quero te agradecer por esta semana de programação. Quero te agradecer, Senhor, também nesse momento pela vida de cada um dos nossos irmãos e amigos que estão sintonizados. Te peço também, Senhor, em nome de Jesus, nos guarde e nos proteja decorrer deste dia, deste final de semana. Abençoe, Senhor, as atividades, Senhor, de culto da Tua igreja, Senhor. Independente que seja da Assembleia de Deus ou demais ministérios, Senhor. Pai, em nome de Jesus, nos dê força e graça para vivermos e fazermos a Tua vontade aqui na terra, Senhor. Esta é a minha oração, em nome de Jesus. Muito bem, queridos, chegamos ao final de mais um programa Cristo é Resposta, prometendo voltar segunda-feira, permitindo o Senhor. Não esqueça que às 16h10 tem momento jovem, tá ok? Deus abençoe, fiquem todos com Deus, a paz do Senhor. Fui!

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4: 11 horas e 42 minutos.
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0: Que coisa linda, obrigado.
1: Diga pra mim qual a razão
0: do quê? Dessa.

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0: Meio-dia e 9 minutos.
1: Ei, Manicoré, são 12 horas e mais 9 minutos. Muito boa tarde para você que sintoniza a 95,1 Rádio Manicoré FM. Começa aqui mais um programa Balanço Esportivo. Hoje, sexta-feira, 28 de agosto do ano 2026. Direção geral, Samuel Vasconcelos. Direção comercial, Jackson Campos. Direção administrativa, Alan Crisley. Técnica de som do nosso amigo Wilkine. A apresentação deste amigo de vocês, Averaldo de Paula. Programa Balanço Esportivo vai ao ar de segunda a sexta-feira, a partir das 12 horas e 10 minutos, levando para vocês tudo aquilo que acontece no mundo do esporte. 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O proprietário Branco Tavares agradece. 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
0: Meio-dia e 15 minutos.
1: Muito bem, 12 horas e mais 15 minutos. Voltamos com o nosso programa Balanço Esportivo. Quero já mandar aquele boa tarde aos nossos ouvintes. O meu amigo Gilson e toda a sua família lá no centro da cidade. O meu amigo João e também o meu amigo Domingos, eles que também são mototaxistas, né? E quero mandar também aquele boa tarde para todos vocês que estão nos dando aquela carona, você do volante, tá bom? Meu amigo Jorginho, o Barão, o Nenca, o Buiú, Zacaria, enfim, todo mundo na escuta do programa. Mas, meu amigo Wilken, vamos com a série, a quarta divisão do Campeonato Brasileiro, porque ontem o Leão da Vila Municipal meteu 3-1 em cima do CSA. O jogo foi realizado, Wilken, na Arena da Amazônia. E o Nacional, agora, na próxima quinta-feira, faz o jogo de volta e pode até perder por um gol de diferença, que mesmo assim estará classificado para a Série C do ano que vem. Série C esta, que terá 24 clubes em 2027. Então, NASA dá um grande passo para se classificar. E, evidentemente, vamos ficar torcendo pelo Nacional de Manaus, que fez um bom jogo. E amanhã, sábado, teremos a definição dos classificados da Série C, onde está o representante, mais um representante do futebol amazonense. Se o Nacional representa o futebol amazonense na quarta divisão, a Onça Pintada joga pelo Campeonato Brasileiro da terceira divisão. Ainda tem chance, o Amazonas ainda tem chance e recebe o Ipiranga. Hoje o NASA está, aliás, o Amazonas está em 12º e o Ipiranga está em 6º colocado. 8 times avançam para a segunda fase. Então o Amazonas necessita da vitória e vai torcer, né, para que haja algumas se houver alguns... Como que é, Wilken? Vai torcer para que haja uma Bom, não foi, dessa vez não foi. Então, NASA vai ficar torcendo, aliás, o Amazonas, para que haja... Vai secar os adversários, para que haja, né? Para que o Nacional fique entre... Aliás, Nacional não, o Amazonas entre os 8 primeiros colocados. 12 horas e 19 minutos... ontem tivemos Copa do Brasil e o jogo terminou do jeito que começou. Era meu palpite, né? Eu, se apostasse, teria apostado no 0-0. Eu falei durante aqui toda semana que não dava para saber quem era o pior. Aí tá aí, 0-0, o jogo foi realizado no campo do Internacional. E quinta-feira que vem, agora teremos o jogo no campo do Grêmio, na Arena do Grêmio, né? Foi um jogo que no primeiro tempo não foi assim tão ruim. Assisti, eu que nem assisti tanto o primeiro quanto o segundo tempo. E o primeiro tempo até que não foi tão ruim, apesar do que houve alguns tumultos.

0: gostou, faz muito barulho, bebezada!
1: Que delícia!
0: Obrigado, meu irmão.
1: Obrigado, bebê.
0: Deus abençoe vocês, cara.
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4: Do Inter só defendeu uma bola, né? É realmente um jogo tecnicamente ruim, né? Tecnicamente ruim, e o resultado acabou sendo melhor para o Grêmio, que agora fará a decisão em casa, né? Eu ainda acho, é meu palpite, Wilkini, que esse jogo vai ser decidido nos pênaltis. 12 horas e 21 minutos. Vamos agora com o Brasileirão. Brasileirão Série B, porque hoje tem Goiás e São Bernardo às 18h30, mais tarde às 19h30, Náutico e Atlético. E às 19h, mesmo horário, né? Novo Horizontino e Sport de Recife. E amanhã às 17h30, o Botafogo de São Paulo recebe o Cuiabá. Às 15 horas no domingo, América Mineiro e Ponte Preta, mesmo horário para Avaí e Atlético Goianiense. Às 17h30, CRB e Criciúma, Vila Nova e Ceará, e na segunda-feira, Fortaleza e Operário, às 18h30, e na terça-feira, o término da rodada, quando teremos Londrina Juventude, às 18h30. 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

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Quero mandar aquele boa tarde, meu amigo Baixinho Roçador. 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Meu amigo Aral Anã, curtindo o programa lá no sítio do Pedraça, na estrada do sindicato, né? E todos vocês que por lá moram, muito obrigado pela audiência. Meu amigo professor Naldo, torcedor do Vascão, ouvindo o programa lá próximo ao estádio Bacurauzão. Nosso amigo Niels, que também é torcedor do Vascão, Chobe, enfim, obrigado. Campeonato Brasileiro da Primeira Divisão vai começar amanhã, a 25ª rodada, às 17h30, teremos o Galo recebendo Vitória da Bahia. Às 19h, o São Paulo recebe o Bragantino e às 20h30 da noite, jogo do São Paulo, jogo da Record? Ah, o jogo do Vascão da Gama.

0: e Santos. Mirassol, as Corinthians e Santos no Prime Video, Ico?
1: Jogo do Mirassol.
0: Ah, Palmeiras, Mirassol e Palmeiras, exclusividade de Prime Video, né, Ico? É, então, o Mirassol vai com tudo pra cima do Verdão, né, Ico? Até porque o Mirassol só tem o Campeonato Brasileiro e precisa sair da zona do rebaixamento. E tem time para isso, né, Wilkin? Tem time para isso. O Mirassol joga melhor que o Clube do Remo, que o Vasco, que o Internacional, que o Grêmio, enfim, que o Santos. Acho que agora o Mirassol vai... Acho não, vai focar unicamente no Brasileirão. E pelo que joga, deve deixar a zona do rebaixamento muito em breve. É minha opinião. Grêmio e Chapecoense também no domingo às 17h30. E o Bahia... O Bahia recebe... Não é possível que o quê, Wilkine? Ah, não é possível que o Grêmio não ganhe. Mas a Chape, o Wilkine tem dado sinal de melhora, né? Ele não ganhava desde o mês de janeiro, não fazia muito tempo não, né? Desde o mês de janeiro, ganhou do São Paulo e agora vai com tudo para cima do Grêmio. É, o Bahia recebe o Internacional que já faz algum tempo, Wilkine, que namora com a segunda divisão, né? Ano passado escapou na última rodada pelo milagre e o Inter continua ali namorando com a segunda divisão já faz um bom tempo. Bahia Internacional às 18h30 e às 19h, encerramento da rodada, vai acontecer somente na segunda-feira, no último dia desse mês. O Remo recebe o Coritiba. Coritiba tem feito um bom campeonato e tem feito bons jogos fora de casa. 12h28, vamos com o futebol internacional, porque hoje é sexta-feira, teremos o início da segunda rodada da Premier League, né, Wilkin? É, hoje, às 3h, jogão.
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0: É, jogo da Cazé TV, né, Wilkin? Crystal Palace recebendo o Manchester City, né? Agora do jogador ex-palmeirense, o Alan, né? Então, o Manchester City joga fora de casa, o Manchester City que venceu na sua estreia na temporada 26-27. Amanhã, às 7h30, teremos o Liverpool encarando o Nottingham Forest e o Cover City jogando diante do Hull City. Às 10h, mesmo horário para Bournemouth e Everton. O Tottenham recebe o Newcastle amanhã ao 12h30. E no domingo às 9h, teremos o Chelsea que jogou ontem, Wilkine, pela Liga Inglesa, né? É, o Chelsea jogou ontem e ganhou o jogo. Não me recordo aqui quanto foi o jogo, mas o Chelsea ganhou ontem pela Copa da Inglaterra, se eu não me engano. Chelsea e Brighton. Teremos ainda o Leeds United diante do Blackford e ainda o Sunderland diante do Fulham, o Manchester United diante do Ipswich Town e o Aston Villa recebe o Arsenal no fechamento da rodada na segunda-feira às 15h. Então, o Aston Villa no jogão, fechando a rodada diante do atual campeão, o Arsenal. É, 12h31. Vamos agora com o Campeonato Espanhol, La Liga, aqui no programa Balanço Esportivo, no oferecimento de autopeças e oficina mecânica Tavares Filho. 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O proprietário Branco Tavares agradece. La Liga, né? Campeonato Espanhol. Hoje, abertura da terceira rodada. O Racing joga diante do Elche às 13 horas, às 15h30. O Alavés diante do Vila Real. Amanhã às 11 da manhã, o Levante diante do Real Betis. O Real Sociedad, amanhã às 13 horas, encara o Espanhol. 15h30, o Sevilla diante do Atlético Bilbao. Teremos ainda, no domingo às 11 da manhã, o Real Madrid diante do Málaga. Jogo da Cazé TV, né? Real Madrid, do Mourinho, que estreou com uma vitória, né? Aliás, o Mourinho já estreou muito bem no Real Madrid. Teremos ainda o La Coruña no domingo às 13h30 diante do Valência, o Celta de Vigo. Mais um jogo da TV Cazé, né? Que você pode assistir aí através do YouTube, né? Celta de Vigo e Atlético Bilbao no domingo às 15h30. Na segunda-feira, o encerramento da rodada. Rapaz. Cazé TV mostrando vários jogos, né? Osasuna e Getafe na segunda-feira, às 1h30. E o Barça às 15h30 na segunda-feira, dia 31, jogando diante do Rayo Vallecano. Em Manicoré, são 12 horas e 33 minutos. Por hoje é só. A gente agradece a sua audiência. E segunda-feira, se Deus quiser, estaremos de volta com mais um programa Balanço Esportivo. Como a gente faz todas as sextas-feiras, a gente coloca a oração, né, para nós refletirmos na palavra de Deus, porque a Bíblia fala: bem-aventurado o homem que medita na palavra de Deus noite e dia. Então, agradeço a sua audiência e tenhamos todos uma boa tarde.
2: Que a paz do Senhor Jesus esteja agora sobre você e sobre toda a sua família. Amém? Glória a Deus. Eu sou o pastor Antônio Júnior e eu estou tão feliz, irmãos, porque Deus me revelou uma coisa aqui tão profunda. Sabe quando você está passando por um deserto e você não consegue enxergar uma saída? É nessa hora, irmãos, que muitas coisas podem mudar na sua vida. É nessa hora que você está no meio de um problema, no meio assim de uma grande dificuldade que você desanima, não é mesmo? Mas é aí, irmãos, que Deus ele pode virar a chave na sua vida. E tudo começa aqui, ó, com a mudança de mentalidade. Irmãos, quando a gente olha para o povo de Israel, que ficou ali 40 anos andando em círculos no deserto, a gente percebe que o problema deles, irmãos, é que eles não mudavam a sua maneira de pensar. Eles erravam, continuavam errando, eles continuavam reclamando. E eu me lembro que uma vez eu estava passando por um deserto e eu aprendi uma grande lição. A sua atitude, as suas palavras, a sua maneira de pensar vão determinar quanto tempo você vai ficar nesse deserto. Sabe, irmãos, o deserto, ele não é lugar de morada, é lugar de passagem. Mas tem pessoas, irmãos, que já passaram do tempo, já era para ter saído do deserto e, infelizmente, elas continuam nessa situação. Por quê? Porque elas reclamam, porque elas duvidam, elas não acreditam que Deus pode fazer algo na vida delas, elas preferem dar ouvidos aos ímpios, ouvir pessoas que não conhecem a Deus, do que ouvir a palavra do Senhor. Mas o salmista, lá no primeiro salmo da Bíblia, ele disse: bem-aventurado é aquele que medita na palavra de dia e de noite, e então tudo o que ele fizer prosperará. Ainda que ele esteja num deserto, numa terra seca, as suas folhas não murcharão e ele não parará de dar frutos. Então, irmãos, assim tem que ser a vida do cristão. O problema é que a gente acredita mais nas notícias dos jornais, a gente acredita mais nos nossos amigos que não têm vida com Deus, não têm intimidade com o Senhor. E por isso eu te convido a todo dia estar aqui comigo, de manhã e à noite e também à tarde. Eu tenho trazido testemunhos poderosos, tem sido uma bênção. Por que eu te convido? Porque Se você não ouvir a palavra diariamente, você será como uma pessoa do mundo, uma pessoa que não conhece a Deus. É impossível você ter intimidade com Deus se você não conhece a palavra de Deus, porque é através da palavra que o Senhor quer falar poderosamente com você. Amém? Irmãos, e hoje eu quero trazer aqui uma mensagem tão profunda a respeito dos processos de Deus na nossa vida. Olha, Deus tem promessas para você, você pode ter certeza disso. Talvez você pense assim: ah, pastor, mas eu nunca recebi uma palavra profética. Pastor, eu nunca recebi uma mensagem de alguém, sabe, enviada por Deus. Mas, irmãos, a Bíblia, ela está aí disponível para você. Nela existem milhares e milhares de promessas. E todas elas, a Bíblia diz que Deus, ele confirma com um amém. Amém? Então, Deus sempre confirma com esse amém, ou seja, Ele quer cumprir essas promessas na nossa vida. Mas se a gente vive como as pessoas do mundo, a gente não vai receber isso que Ele tem para nós. E hoje eu quero contar aqui sobre Davi. Davi foi um homem que recebeu uma promessa de Deus. Mas, irmãos, assim como José, né, que ele recebeu um sonho e parece que a vida dele tudo foi indo ao contrário daquele sonho, Davi também aconteceu a mesma coisa, e isso me mostra exatamente isso. Na vida do cristão também vai acontecer. E por isso eu estou aqui hoje para ser boca de Deus na tua vida. Eu quero dizer o seguinte: as promessas vão se cumprir, mas você tem que fazer exatamente o que o Senhor vai te mandar fazer, principalmente nesse deserto. Lugar de deserto é lugar de decisão. É hora de você ter postura. Amém? Eu sei que tem dias, irmãos, que é tão difícil que a gente não tem capacidade de tomar decisões, mas nós sempre devemos tomar posição. Isso sim. Mesmo que você não esteja vendo nada à sua volta, Deus deseja que você tenha postura, que você se posicione, porque Ele vai te fortalecer, Ele não vai deixar você cair. Amém? Nós já vamos começar com a mensagem, mas antes eu quero agradecer do fundo do coração vocês que têm compartilhado. Irmãos, são tantas pessoas que têm sido salvas, transformadas. Olha, só Deus para fazer isso, e Ele tem usado a sua vida, pode ter certeza. Mesmo que ninguém responda, mesmo que ninguém compartilhe ou sequer comentem quando você envia o vídeo para elas, pode acreditar que você está fazendo a sua parte, e muitas sementes vão cair em terra fértil, em pessoas que realmente querem uma mudança de vida. Amém? Então, se inscreva no meu canal, ative também o sininho da notificação e dá uma conferida aí se você selecionou a opção todas, ok? Porque aí você vai receber os próximos vídeos no seu celular, e vamos crescer, irmãos, na caminhada com o Senhor. Irmão, sabe uma coisa que eu estava pensando aqui? A gente não nasceu para viver sozinho, sabe? Talvez você é aquela pessoa mais reservada, não gosta de ficar conversando muito, geralmente não vai nem em festa, sabe? Porque você não gosta de muita muvuca, né? Muito movimento. E eu até entendo você, porque nós não somos obrigados a manter uma postura diante dos outros, como se tudo estivesse bem. Então, principalmente quando você está passando por lutas, você gosta de ficar mais na sua, né? Não tem nada de errado nisso, ok? Mas eu quero que você saiba que desde o começo da criação, Deus, ele planejou que o ser humano vivesse em unidade. Quando a gente olha lá no Jardim do Éden, por exemplo, Deus olhou para Adão e ele disse assim: não é bom que o homem esteja só. Ou seja, por mais que Deus fosse o Criador, Deus tinha uma íntima comunhão com Adão todo dia, mas ele percebeu que seria muito bom se ele pudesse ter uma comunhão com outra pessoa. E foi então que Deus criou Eva, uma parceira, uma auxiliadora. Irmãos, Deus também sabe que vai chegar momentos na sua própria vida em que você não vai ter força suficiente. Você vai precisar contar com pessoas que vão te fortalecer, que vão te encorajar. Aqui mesmo no meu canal, todo dia, eu sempre peço a Deus para ser um suporte na sua vida, para te fortalecer com a palavra. Eu não te conheço pessoalmente, mas eu sinto um carinho muito grande pela sua vida e eu sei que Deus te ama muito mais. Imagine, irmãos, Deus não poupou o seu próprio filho, mas ele enviou ele para morrer na cruz por você e por mim. Então você imagina o quanto Deus nos ama, certo? Só que ao mesmo tempo ele sabe que nós precisamos de relacionamentos aqui na terra e não somente com o Senhor. É muito importante viver bons relacionamentos. Pode reparar a vida daquelas pessoas que não sabem se relacionar, vivem brigando, xingando, não conseguem ter uma boa comunhão dentro de casa ou até mesmo fora. Essas pessoas são amarguradas muitas vezes, elas sofrem de uma maneira terrível. Então, irmãos, Deus quer nos ensinar sim a viver neste mundo, conviver com pessoas, ok? E como eu disse para você, eu quero fazer uma análise hoje sobre a vida de Davi. Irmãos, a história de Davi, ela é muito mais profunda do que a gente imagina. Pare para pensar aí. Davi era um jovem pastor de ovelhas, ele foi esquecido pela sua própria família, mas ele foi escolhido por Deus. E porque Deus estava com ele, ele acabou derrubando um gigante, ele se tornou um herói nacional, lembra? Todo mundo começou a gostar de Davi da noite para o dia. Aquele que estava abandonado dentro da sua própria casa, de repente vira um herói para todo mundo. E a Bíblia conta que o rei Saul, assim que percebeu que Davi matou Golias, logo já deu as recompensas para ele e colocou Davi como chefe do exército de Israel. Dá para imaginar isso? Irmão, sabe o que começou a acontecer? Toda vez que Davi ia para a batalha, Deus dava vitória para ele. E o povo então foi gostando cada vez mais de Davi. O problema é que teve um dia que Davi estava voltando da guerra e algumas mulheres usadas pelo inimigo, usadas por Satanás, eu tenho certeza, elas começaram a cantar uma musiquinha, irmãos. Sabe o que, que dizia nessa música? Saul matou milhares, mas Davi matou dezenas de milhares. Ô, irmãos, para que essas mulheres foram cantar isso? Meu Deus do céu, você conhece alguém assim também? Que tem uma língua de serpente? Uma língua que só joga veneno? Que joga ali mais fogo naquela fogueira? Irmãos, aquilo ali foi o suficiente para que o rei Saul começasse a ter uma inveja mortal de Davi. O homem que deveria proteger Davi, de repente passou a caçar ele como se fosse um animal. E então, infelizmente, Davi teve que fugir para o deserto, começou a dormir em cavernas, começou a viver como fugitivo dentro da sua própria terra. Irmãos, que tristeza.
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está olhando para a tua história e você está pensando assim: aonde foi que eu errei? O que que está acontecendo? Porque Deus me prometeu uma coisa totalmente diferente do que eu estou vivendo hoje. Mas, irmãos, não desanimem, porque o mesmo Deus que prometeu é fiel para cumprir. Amém? E nesse cenário de perseguição, nesse cenário de medo, de dúvida, quando Davi estava se sentindo no fundo do poço, Deus então enviou um socorro improvável. Aleluia! E esse socorro não veio através de um anjo com uma espada de fogo, mas veio através do próprio filho do rei Saul, aquele homem que queria matá-lo. O nome desse rapaz era Jônatas. Eu sei que muitos de vocês já ouviram sobre ele, mas para pensar uma coisa. Jônatas seria o príncipe herdeiro. Ele é quem iria governar Israel futuramente. Então, ele tinha tudo a perder se Davi tivesse sucesso, porque Davi estava crescendo muito na popularidade com as pessoas. Mas a questão é que Jônatas gostou muito de Davi e eles construíram ali uma aliança, uma amizade muito poderosa, muito forte, exatamente num dos momentos mais difíceis. Irmãos, vocês já experimentaram isso na vida de vocês? Naquela fase da sua vida que você mais precisava de ajuda, de repente nasce ali uma grande amizade. Olha, eu já passei por isso, eu tenho dois amigos aqui que são um braço direito meu, eles são parceiros de verdade e nós nos conhecemos numa fase muito difícil da nossa vida. E é por isso que a Bíblia diz que no meio da adversidade surgem os melhores amigos. Irmãos, e num desses momentos mais difíceis, a Bíblia conta que Jônatas, ele foi até Davi, que estava escondido. Olha só o que ele disse em 1 Samuel capítulo 23, o versículo 16. Olha só. Jônatas então, o filho de Davi, foi encontrar-se com Davi e o animou a permanecer firme em Deus. Amém? Olha que coisa linda, irmãos. Jônatas, ele não chegou para Davi e ele disse assim: meu irmão, vai dar tudo certo, confia, para de ficar se preocupando. Não, irmãos, a Bíblia diz que Jônatas animou Davi a permanecer firme em Deus. O que que isso quer dizer, irmãos? Ele provavelmente deve ter chegado até Davi e falado o seguinte: olha, Davi, eu sei que você está passando por lutas, eu até te peço perdão pelo meu pai estar querendo te matar. Mas eu vim aqui para te falar o seguinte: Deus tem promessa na tua vida. Essa força que você tem, essa coragem que você teve de matar aquele gigante, de enfrentar os inimigos, isso não vem de você, Davi. Isso aí veio da sua confiança em Deus. Então não perca a sua fé, não perca o mais importante que você tem. Irmãos, isso aí é amigo de verdade, entende? Um rapaz que tinha conhecido Davi há pouco tempo, de repente se tornou o melhor amigo. Aleluia! Olha, irmãos, eu já vi muita coisa que Deus fez, mas uma das coisas mais lindas, irmãos, é quando Deus une pessoas com um propósito. Aleluia! E talvez você esteja pensando aí: mas pastor, que bom para Davi, né? Mas eu não tenho Jônatas na minha vida. Eu olho para todos os lados e eu só vejo solidão. Pessoas da igreja me abandonaram no momento mais difícil da minha vida, no momento do divórcio dos meus pais, pastor. As pessoas nem foram me visitar, nem procuraram saber como eu estava. Pastor, as pessoas não querem saber de mim e eu não vou ficar indo atrás delas. Irmãos, eu sei exatamente como é isso. Eu já vi muitos casos parecidos com esse que você está vivendo hoje. Mas se você está pensando que você está sozinho nessa caminhada, você não está. Tem pessoas hoje orando pela sua vida, mesmo que você não conheça. Inclusive, eu estou aqui hoje, eu quero orar por você, para que Deus te fortaleça. Amém? Se você se sente abandonado hoje, eu estou aqui para te falar uma coisa. Continue acreditando, porque Deus não te esqueceu nesse deserto. Sabe, muitas vezes, a pessoa que Deus vai enviar na sua vida não é quem a gente espera. Pode ser, por exemplo, uma mensagem no WhatsApp de uma pessoa que você não conversa há muito tempo. Pode ser uma pregação como essa que eu estou fazendo aqui para você. Pode ser que alguém te estenda a mão e essa pessoa nem seja cristã. Irmãos, Deus pode usar uma pessoa de fora também. Creia nisso, não tem limites para Deus. Eu não estou dizendo que você tem que ter comunhão com pessoas que te levam para o pecado. Mas, irmãos, tem muita gente aí, ó, que não vai na igreja, que não ora, que não lê a Bíblia, mas essa pessoa tem um coração que está agradando a Deus. E Ele pode usar essa pessoa, sim, para te fortalecer. Então, não feche o seu coração, continue animado, continue buscando ao Senhor, e Ele vai te fortalecer, eu tenho certeza. Amém?
E aí, irmãos, continuando essa história aqui de Davi, que eu acho tão interessante porque a gente se identifica com ela, não é verdade? Irmãos, a Bíblia continua.

Continua dizendo que enquanto Davi estava fugindo de Saul, ele começou a viver com seus homens no deserto, e ele tinha que ficar mudando de um lugar para o outro para ele não ser encontrado. E durante um dos momentos que ele estava foragido, eles ficaram perto de algumas terras de um homem muito rico chamado Nabal. Guarde esse nome. E a Bíblia conta que Davi e os seus homens protegeram os pastores e os rebanhos desse homem chamado Nabal, porque eles não queriam que ninguém roubasse as terras dele, que ninguém fizesse mal a esse homem. Então, quando chegou o período em que Nabal estava matando e preparando muitos animais para uma grande festa, Davi então mandou alguns dos seus homens para pedirem comida, para pedirem provisões, e eles lembraram Nabal de tudo aquilo que eles tinham feito de bom para ele. Eles lembraram ele que eles tinham protegido seus rebanhos, que Davi tinha demonstrado muito respeito, sabe, por ele. Mas, irmão, sabe o que aconteceu? Aquele homem, ele tinha um coração tão duro, um coração tão mau, que ele simplesmente desprezou Davi, ele humilhou Davi. E para começar, ele falou: olha, eu nem sei direito quem é esse Davi, esse homem aí está fugindo do rei, com certeza ele está fazendo muita coisa errada. Irmãos, esse homem simplesmente tratou Davi como se ele fosse um traidor, sabe? Irmãos, aquilo foi a gota d'água para Davi, porque a Bíblia conta que Davi juntou 400 homens e todos eles desceram com a espada na mão e eles estavam decididos a destruir Nabal e todos os homens da sua casa. Agora pensa comigo numa coisa aqui. Davi estava prestes a cometer um erro terrível, porque ele estava agindo pela carne, pelo sentimento de vingança, e ele iria manchar as suas mãos com sangue por causa do seu orgulho ferido. Irmãos, aquilo ali poderia comprometer todo o seu reinado no futuro. Era uma tentação do inimigo, entendeu? Talvez você esteja aqui me ouvindo agora e você está passando por isso. O diabo tem usado pessoas para te tirar do sério, para te confrontar, para te amedrontar, para te acusar. E você tem que ficar na sua. Não haja na sua própria força. Amém? Não sou eu quem está dizendo isso, mas eu creio que é o Espírito Santo te trazendo esse alerta. Porque Davi, ele estava se inclinando para fazer coisa errada. E sabe o que aconteceu naquele exato momento? Ele já estava preparando 400 homens, irmãos, para matar aquele rapaz chamado Nabal. E de repente, a esposa de Nabal aparece em cena. Irmãos, a esposa dele chamava Abigail. E ela ficou sabendo da loucura que o marido dela fez e do quanto Davi estava bravo. E imediatamente, sem avisar o seu marido, ela preparou uma grande oferta de paz. Ela preparou alguns pães, muito vinho, muitas ovelhas, muita comida, e ela foi ao encontro de Davi. Irmãos, ela não chegou acusando Davi, mas ela chegou com muita humildade e muita sabedoria. Irmãos, a sabedoria, olha, é a principal coisa que a gente tem que ter, irmãos, porque com sabedoria você conquista o coração das pessoas, até mesmo aqueles que estão com raiva, nervosos. Irmãos, a Bíblia diz que ela se prostrou diante de Davi e ela assumiu a culpa pelo erro do seu marido. Olha isso, ela estava correndo risco de vida, irmãos. E mesmo assim ela foi corajosa. E a Bíblia deixa claro, irmãos, que as palavras daquela mulher foram como um bálsamo de Deus no coração de Davi, irmãos, que estava muito furioso. Em outras palavras, irmãos, ela disse assim, ó: Davi, por favor, eu te peço aqui agora, eu te imploro. O meu marido é um homem tolo, um homem burro. Ele não sabe o que está dizendo. Então não suje as suas mãos, porque as suas mãos um dia vão usar uma coroa. E eu não quero que as suas mãos estejam cheias de sangue. Davi, Deus tem promessas na sua vida, vai lutar as suas batalhas, mas só se Deus te guiar e não por vingança. Irmãos, a reação de Davi, sabe qual foi? Foi impressionante. Davi poderia ter ignorado essa mulher, porque ele estava com muita raiva, mas ele reconheceu que era Deus usando aquela mulher. Oh, meus irmãos, precisamos ter discernimento espiritual. Às vezes Deus usa uma pessoa que a gente nem imagina. Então olha só o que está escrito em 1 Samuel, capítulo 25, os versículos 32 e 33. Diz assim, ó: Davi respondeu a Abigail: louvado seja o Senhor, Deus de Israel, que hoje a enviou ao meu encontro. Graças a Deus pelo seu bom senso. Que você seja abençoada por me impedir de matar e me vingar com as minhas próprias mãos. Aleluia.
Irmãos, Davi, na hora, ele entendeu o seguinte: não foi Abigail que veio até mim, foi o próprio Deus que enviou essa mulher para me impedir de pecar. Olha, irmãos, quantas vezes a gente está na cara do gol, vamos assim dizer, a gente já está querendo fazer o que é errado, a gente já está querendo ir lá conversar com alguém, fazer alguma besteira, ou até mesmo entrar em um site, né? Eu sei que tem pessoas aqui que estão me ouvindo, que estão presos ainda na pornografia. Eu falo ainda porque Deus vai te libertar. Não se acomode nesse pecado, não se acostume com aquilo que é errado, com aquilo que desagrada a Deus. Lute, dependa de Deus, dobre os seus joelhos e reconheça que você não consegue sozinho, amém? Mas talvez você estava para pecar hoje e eu estou aqui enviado por Deus na tua vida para te dizer: não negocie o teu chamado. Deus tem algo grande para você, mas você tem que fazer renúncias, você tem que tomar a sua cruz e seguir Jesus, amém? Glória a Deus. Se você está sendo tocado por essa mensagem, escreva aqui nos comentários se Deus falou com você e isso vai encorajar outras pessoas. Irmãos, nós vamos orar agora, mas eu quero que vocês percebam a diferença aqui. Jônatas, o filho do rei Saul, ele foi enviado para apoiar o chamado de Davi, para ele não desistir, certo? Mas Abigail, ela foi enviada para proteger o caráter de Davi, para que ele não se desviasse, para que ele não manchasse a sua imagem. Então nós precisamos desses dois tipos de pessoas na nossa vida. Precisamos daquele amigo que nos levanta e que diz assim: continue, meu irmão, Deus é contigo, Deus vai te dar vitória. Mas a gente também precisa muito daquelas pessoas que têm coragem de ficar na nossa frente e dizer assim: ó, pode parar, não é isso que Deus tem para você. Se você fizer isso, você vai fazer uma grande besteira na tua vida. Irmãos, a verdade é que infelizmente a gente só quer ouvir pessoas que nos agradam com palavras doces, com palavras boas, não é verdade? A gente quer ao nosso lado pessoas que concordem com a gente, que passem a mão na nossa cabeça e que digam que nós estamos sempre certos, mesmo quando estamos tomando atitudes erradas. É aí que muita gente se perde, irmãos. É aí que muitas pessoas acabam fazendo escolhas erradas. Talvez no seu próprio casamento, Deus está usando a tua esposa para te alertar, ou usando do teu marido também para te alertar, você que é mulher. Então, que você possa ter a humildade para saber reconhecer, saiba perdoar, saiba pedir perdão, saiba entregar nas mãos de Deus essas ofensas que você tem recebido ultimamente. Deus pode estar me usando aqui hoje, eu creio, para te trazer esse alerta. Não faça nada por impulso, não haja na força do seu braço, de acordo com a sua carne. Pelo contrário, seja como Davi. Olha a humildade de Davi aqui, irmãos. Ele falou: glória a Deus. No meio daquela raiva, irmãos, ele ainda teve a capacidade de glorificar a Deus. E ele falou: foi o Senhor que enviou esta mulher aqui hoje. Então, eu não sei em qual fase você está da sua vida, mas uma coisa eu sei: Deus está trabalhando, Deus está movendo as peças e Ele vai te enviar ajuda na hora certa, principalmente quando você estiver mais fraco. Amém? Então, glória a Deus, nós vamos orar nesse momento. Eu creio que o Senhor falou poderosamente contigo. Escreva aí algum comentário para que isso fortaleça as pessoas que vão ouvir e também para que esse vídeo ganhe mais engajamento e mais pessoas possam também ouvir esta oração, tá bom? Feche os seus olhos e no final, a única coisa que eu peço é para que você compartilhe para que mais pessoas possam ser abençoadas. Vamos orar então. Senhor, meu Deus e meu Pai, nós queremos te agradecer por esse momento tão especial. Como é bom nós pararmos tudo o que estamos fazendo para ouvir a Tua Palavra. E hoje nós aprendemos, Pai, que Tu és um Deus que se importa com a gente. O Senhor nunca nos deixa sozinho em nossas batalhas. Obrigado, meu Deus, porque mesmo quando nós nos sentimos isolados nesse deserto tão difícil, ainda assim o Senhor usa pessoas para nos levantar e nos encorajar a prosseguir. Pai, eu te agradeço por todas as pessoas que passaram pelo nosso caminho, pelos amigos, pelos nossos irmãos na fé, pela nossa família, por cada pessoa que o Senhor já usou para ser um pilar na nossa vida, para nos sustentar. Oh Deus, e nesse momento eu te peço perdão também pelas muitas vezes em que nós endurecemos o nosso coração. Perdoa-nos, Senhor, porque muitas vezes nós agimos como Davi. A gente fica cheio de raiva, cheio de desejo de vingança, querendo resolver as coisas com as nossas próprias mãos. Perdoa-nos, Senhor, por cada palavra de amargura, cada palavra de xingamento, cada palavra que nós amaldiçoamos os outros, desejando mal, falando mal dessas pessoas.
Oh, meu Deus, ajuda a gente a controlar nossa língua, Senhor. Como é difícil te obedecer nessa área, meu Pai. Que nós tenhamos

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1: 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Mas eu creio, meu Pai, que assim como o Senhor trabalhou na vida de Davi, o Senhor moveu as peças em favor dele. E mesmo quando Davi achava que não tinha mais saída, o Senhor então providenciava um escape. Deus, assim como o Senhor deu livramento para a vida de Davi no meio do deserto, diante daquela tentação, eu te peço aqui agora, liberta o teu povo, Senhor. Não deixe os teus filhos, Pai, caírem na tentação sexual. Não deixe eles trocarem uma bênção tão grande por um prato de lentilhas, por uma coisa tão pequena, tão insignificante. Pai, nós queremos andar em santidade. Nós queremos viver o melhor que o Senhor tem para nós. Mas nos ajude, meu Deus, a conservarmos aquilo que o Senhor já colocou na nossa mão. Não queremos, meu Pai, agir por impulso, não queremos agir na força do braço, nós queremos depender de Ti em cada atitude nossa. E você, meu querido, minha querida, que está ouvindo aqui esta oração até agora, eu quero te apresentar uma grande oportunidade. Eu quero que você abra o seu coração para Jesus e você que nunca fez uma oração de entrega, se você puder, ore assim comigo de todo o seu coração, amém? Eu creio que Jesus está te ouvindo, Ele está sondando o seu coração e Ele quer te salvar nesse exato momento. Diga assim, Senhor Jesus, eu reconheço que sou um pecador e que preciso de Ti. Eu reconheço que o meu pecado me afasta do Senhor, o meu pecado me condena. Mas Jesus, eu creio que Tu morreste na cruz para me salvar, para perdoar todos os meus pecados. E eu creio que agora o meu passado já não vai mais me acusar, porque o Teu sangue, Jesus, está me purificando. Jesus, perdoa os meus pecados, escreve uma nova história para mim e transforma a minha vida. Eu Te entrego o meu futuro em Tuas mãos e eu Te peço, cuida de mim, Senhor. Me ajude a vencer o pecado. Me ajude a permanecer fiel e obediente à Tua palavra. É em Teu nome, Jesus, que eu oro e eu já Te agradeço. Pela fé, eu tomo posse do perdão e da salvação eterna. Aleluia. Oh, meu querido, se você abriu o coração realmente e orou, Deus ouviu você. Ele te salvou nesse exato momento, porque a salvação não é pelas obras, mas é pela fé por meio da graça. Amém? Que Deus te abençoe muito. Eu te espero, então, no próximo vídeo. Um grande abraço. Fique na paz.
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4: 13 horas e 1 minuto.
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3: 13 horas e 18 minutos.
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0: Que coisa linda, obrigado.
1: Diga pra mim qual a razão
0: do quê?

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0: maravilhosa, hein?
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4: Quem já tomou um vírus cheio de avião aí? 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

0: Ricardo.
1: E aqui é o Thiago.
0: Hoje nós estamos aqui com o nosso parceiro Douglas Rangel. E acabamos de finalizar a gravação da música Hoje a Noite é Nossa. E você vai conferir um trabalho bem bacana. A gente acredita muito no trabalho desse cara. Vem coisa boa aí, né não, Thiaguinho?
1: É demais. Entra no YouTube, corre lá e confere que é bom demais.
0: Assista agora. Valeu.
1: Douglas Rangel.
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4: 14 horas e 35 minutos.
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0: possa incendiar os corações de todos os homens da verdade e da paz.
1: Possa nos fazer cada vez mais irmãos, mais igreja. Possa limar todas as nossas diferenças, nos colocar no mesmo altar. Comigo, com a gente.
2: Espírito Santo.

0: Obrigado, padre.
1: Eu quero que isso.
2: Padre Fábio de Melo.
0: Obrigado, meu povo.

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2: 15 horas.
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3: Boa tarde, muito boa tarde, queridos ouvintes da Rádio Rio Mar FM 91,5 em Humaitá e queridos ouvintes da Rádio Manicoré FM 95,1. A paz de Jesus e o amor de Maria estejam com você e sua família. Sejam muito bem-vindos ao programa Hora da Misericórdia. Eu sou o Padre Joãozinho e durante esta hora estaremos juntos meditando a Palavra de Deus, conhecendo a espiritualidade da Divina Misericórdia e rezando uns pelos outros.
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3: O tema de hoje é A Misericórdia é o Coração do Evangelho. Quero desejar minha boa tarde à nossa parceira na locução, a ministra da Eucaristia, Ângela. Boa tarde, Ângela.
4: Boa tarde, Padre João. Boa tarde, povo de Deus. A paz de Jesus, o amor de Maria estejam no coração de cada um de vocês, ouvintes, que estão ouvindo a Hora da Misericórdia.
3: Obrigado, Ângela. Um abraço já para todos os nossos ouvintes que estão conosco, ligadinhos. E hoje, de forma especial, nós temos a nossa catequista lá do bairro 11 de Maio, da comunidade Nossa Senhora de Fátima, a Cris, hoje está aniversariando. E também a Tati, a esposa do Gabriel, da Pastoral Familiar. Queremos já, desde o início, desejar um feliz aniversário para essas duas irmãs queridas. Iniciemos esse momento de oração invocando a Santíssima Trindade. Em nome do Pai, e do Filho, e do Espírito Santo.
4: Amém.
3: Vinde, Espírito Santo.

feito e tudo será criado, e renovareis a face da terra. Oremos, ó Deus, que instruíste os corações dos vossos fiéis com a luz do Espírito Santo, fazei que apreciemos retamente todas as coisas segundo o mesmo Espírito, e gozemos sempre da sua consolação. Por Cristo Senhor nosso. Amém. Sejam bem-vindos, esse é o programa A Hora da Misericórdia. Quero mandar um abraço para o meu afilhado Guto. Estou aqui na escuta, meu padrinho. Um grande abraço, meu afilhado. E queremos também escutar a música O Convívio dos Eleitos, na voz de Juninho Cassimiro.

0: horas e 10 minutos.
1: Estamos de volta com o programa A Hora da Misericórdia na Rádio Rio Mar FM 91,5 em Humaitá e Rádio Manicoré FM 95,1. E nós queremos mandar um abraço aí todo especial para as mulheres orantes lá de Guajará Mirim que nos acompanham com o programa Hora da Misericórdia. Um abraço à minha querida amiga e comadre Ellen Hereira, a Suelen, que estão lá no Novo Milênio trabalhando, mas também estão ligadinhas no programa A Hora da Misericórdia. Um abraço para elas e para todas as mulheres do grupo Mulheres Orantes. E vamos escutar mais uma música, A Barca, na interpretação de Eliana Ribeiro e Fátima Souza.

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2: 15 horas e 15 minutos.
3: Boa tarde, meus queridos ouvintes. Estamos de volta com o programa Hora da Misericórdia na Rádio Rio Mar FM 91,5 em Humaitá e Rádio Manicoré FM 95,1. Quero mandar um abraço para o meu primo André Luiz, que está aí na escuta, ele que está aí nos estúdios da Rádio Rio Mar FM em Humaitá. Um grande abraço. E se você quer fazer um pedido de oração, mandar um alô, mande mensagem no número 97988040166. Vou repetir, 97988040166. E você já pegue o seu texto nas mãos, já se prepare que daqui a pouquinho nós vamos iniciar o texto da misericórdia. Quero mandar um alô também todo especial lá para Marise e Dionara, que estão lá no São Sebastião. A Dionara deve estar indo para lá agora. Vão preparar o encontro da Jumac do setor Madeira 3. Então, amanhã nós nos encontraremos lá no São Sebastião de Onça, se Deus permitir. E vamos fazer o encontro da juventude da Jumac do setor Madeira 3. Um grande abraço para toda essa juventude. E vamos nos preparar para rezarmos juntos o texto da misericórdia.

0: Meu querido irmão, minha querida irmã, nos coloquemos agora diante do coração misericordioso de Jesus. Apresentemos a Ele as nossas necessidades temporais e espirituais. Coloquemos diante do Senhor o nosso coração, a nossa vida, a nossa família. Queremos rezar juntos com todos aqueles que nesse momento estão na escuta do nosso programa, A Hora da Misericórdia. E nos unimos também em oração juntos com a Cristiane da comunidade Nossa Senhora de Fátima, 11 de maio. Hoje é ela que está aniversariando e ela pede oração pela saúde da sua mãe que está ouvindo a Hora da Misericórdia lá na comunidade Terra Preta, Capananzinho e Yolanda Aparecida. Um abraço para Dona Yolanda Aparecida. Vamos colocar o seu nome em nossas orações nesse momento. Invoquemos a Trindade Santa, em nome do Pai e do Filho e do Espírito Santo. Pai nosso que estás no céu, santificado seja o vosso nome. Venha a nós o vosso reino, seja feita a vossa vontade, assim na terra como no céu.
1: O pão nosso de cada dia nos dai hoje, perdoai as nossas ofensas, assim como nós perdoamos a quem nos tem ofendido, e não deixeis cair em tentação, mas livrai-nos do mal. Amém.
0: Ave Maria, cheia de graça, o Senhor é convosco. Bendita sois vós entre as mulheres. Bendito é o fruto do vosso ventre, Jesus.
1: Santa Maria, Mãe de Deus, rogai por nós, pecadores, agora e na hora de nossa morte. Amém.
0: Professemos nossa fé. Creio em Deus Pai Todo-Poderoso, Criador do céu e da terra, e em Jesus Cristo, seu único Filho, nosso Senhor, que foi concebido pelo poder do Espírito Santo, nasceu da Virgem Maria, padeceu sob Pôncio Pilatos, foi crucificado, morto e sepultado, desceu à mansão dos mortos, ressuscitou ao terceiro dia, subiu aos céus, está sentado à direita de Deus Pai Todo-Poderoso, donde há de vir a julgar os vivos e os mortos. Creio no Espírito Santo, na Santa Igreja Católica, na comunhão dos santos, na remissão dos pecados, na ressurreição da carne, na vida eterna. Amém. Professemos nossa fé. Creio em Deus Pai Todo-Poderoso, Criador do céu e da terra, e em Jesus Cristo, seu único Filho, nosso Senhor, que foi concebido pelo poder do Espírito Santo, nasceu da Virgem Maria, padeceu sob Pôncio Pilatos, foi crucificado, morto e sepultado, desceu à mansão dos mortos, ressuscitou ao terceiro dia, subiu aos céus, está sentado à direita de Deus Pai Todo-Poderoso, donde há de vir a julgar os vivos e os mortos. Creio no Espírito Santo, na Santa Igreja Católica, na comunhão dos santos, na remissão dos pecados, na ressurreição da carne, na vida eterna. Amém. Nesse primeiro mistério do texto da misericórdia, nós queremos rezar por todos os enfermos, aqueles que estão no combate, estão em tratamento. Pedimos pela vida da Yolanda Aparecida, mãe da Cris, que pede nossa oração. Eterno Pai, eu vos ofereço o corpo e o sangue, a alma e a divindade de vosso diletíssimo Filho, nosso Senhor Jesus Cristo, em expiação dos nossos pecados e os do mundo inteiro, pela sua dolorosa paixão.
1: Tende misericórdia de nós e do mundo inteiro.
0: Pela sua dolorosa paixão.
1: Tende misericórdia de nós e do mundo inteiro.
0: Pela sua dolorosa paixão.
1: Tende misericórdia de nós e do mundo inteiro.
0: Pela sua dolorosa paixão.
1: Tende misericórdia de nós nós e do mundo inteiro.
0: Pela sua dolorosa paixão,
1: tende misericórdia de nós e do mundo inteiro.
0: Pela sua dolorosa paixão,
1: tende misericórdia de nós e do mundo inteiro.
0: Pela sua dolorosa paixão,
1: tende misericórdia de nós e do mundo inteiro.
0: Pela sua dolorosa paixão,
1: tende misericórdia de nós e do mundo inteiro.
0: Pela sua dolorosa paixão,
1: tende misericórdia de nós e do mundo inteiro.
0: Pela sua dolorosa paixão,
1: tende misericórdia de nós e do mundo inteiro.
0: Nesse segundo mistério do Terço da Misericórdia, nós queremos rezar com todas as comunidades ribeirinhas, especialmente as comunidades do Rio Manicoré, a nossa irmã Maria Lúcima, lá da comunidade São Pedro do Estirão, manda mensagem: boa tarde, já estamos aqui preparados para acompanhar o Terço da Misericórdia pela rádio, juntos em oração. Rezemos pelas nossas comunidades ribeirinhas.
2: Eterno Pai, eu vos ofereço o corpo e o sangue, a alma e a divindade de vosso diletíssimo Filho, nosso Senhor Jesus Cristo, em expiação dos nossos pecados e os do mundo inteiro.
1: Pela sua dolorosa paixão,
0: tende misericórdia de nós e do mundo inteiro.
1: Pela sua dolorosa paixão,
0: tende misericórdia de nós e do mundo inteiro.
1: Pela sua dolorosa paixão,
0: tende misericórdia de nós e do mundo inteiro.
1: Pela sua dolorosa paixão,
0: tende misericórdia de nós e do mundo inteiro.
1: Pela sua dolorosa paixão,
0: tende misericórdia de nós e do mundo inteiro.
1: Pela sua dolorosa paixão,
0: tende misericórdia de nós e do mundo inteiro.
1: Pela sua dolorosa paixão,
0: tende misericórdia de nós e do mundo inteiro.
1: Pela sua dolorosa paixão,
0: tende misericórdia de nós e do mundo inteiro.
1: Pela sua dolorosa paixão,
0: tende misericórdia de nós e do mundo inteiro.
1: Pela sua dolorosa paixão,
0: tende misericórdia de nós e do mundo inteiro. E nesse terceiro mistério do Terço da Misericórdia, nós queremos rezar por todos aqueles que estão completando mais um ano de vida, de forma especial a nossa irmã Cris, que está aqui celebrando esse momento especial na sua vida, e todos aqueles que celebram o dom da vida. Rezemos.
2: Eterno Pai, eu vos ofereço o corpo e o sangue, a alma e a divindade de vosso diletíssimo Filho, nosso Senhor Jesus Cristo, em expiação dos nossos pecados e os do mundo inteiro.
0: Pela sua dolorosa paixão,
1: tende misericórdia de nós e do mundo inteiro.
0: Pela sua dolorosa paixão,
1: tende misericórdia de nós e do mundo inteiro.
0: Pela sua dolorosa paixão,
1: tende misericórdia de nós e do mundo inteiro.
0: Pela sua dolorosa paixão,
1: tende misericórdia de nós e do mundo inteiro.
0: Pela sua dolorosa paixão,
1: tende misericórdia de nós e do mundo inteiro.
0: Pela sua dolorosa paixão,
1: tende misericórdia de nós e do mundo inteiro.
0: Pela sua dolorosa paixão,
1: tende misericórdia de nós e do mundo inteiro.
0: Pela sua dolorosa paixão,
1: tende misericórdia de nós e do mundo inteiro.
0: Pela sua dolorosa paixão,
1: tende misericórdia de nós e do mundo inteiro.
0: Pela sua dolorosa paixão,
1: tende misericórdia de nós e do mundo inteiro.
0: Nesse mistério também, nós queremos rezar pelas mulheres, pedir a Deus, por todas as mulheres, esse mês em que nós também celebramos o cuidado com todas as mulheres. Nós pedimos, né, a conscientização pelas mulheres para que não haja nenhum tipo de abuso. Rezamos por todas as mulheres que sofrem algum tipo de violência, seja violência verbal, seja violência física, que o Senhor possa conceder a cada uma mulher a graça de poder viver a alegria, a liberdade e a paz. Neste agosto lilás, como é chamado, o agosto lilás, aonde se lembra, celebra os 20 anos da lei Maria da Penha, queremos rezar por essas mulheres e também por aqueles que se colocam como agressores, abusadores, que o Senhor tenha misericórdia. Mas nós sabemos, gente, que se há o abuso, deve haver a denúncia. Não basta rezar, tem que rezar, mas também tem que denunciar. Então queremos rezar por todas as mulheres neste agosto lilás, pedindo a graça que o Senhor conceda a elas a coragem daquelas que vivem oprimidas, terem coragem de se libertar e fazer a denúncia. E rezar também para que elas se fortaleçam em suas dignidades. Rezemos.
2: Eterno Pai, eu vos ofereço o corpo e o sangue, a alma e a divindade de vosso diletíssimo Filho, nosso Senhor Jesus Cristo, em expiação dos nossos pecados e os do mundo inteiro.
1: Pela sua dolorosa paixão,
0: tende misericórdia de nós e do mundo inteiro.
1: Pela sua dolorosa paixão,
0: tende misericórdia de nós e do mundo inteiro.
1: Pela sua dolorosa paixão,
0: tende misericórdia de nós e do mundo inteiro.
1: Pela sua dolorosa paixão,
0: tende misericórdia de nós e do mundo inteiro.
1: Pela sua dolorosa paixão,
0: tende misericórdia de nós e do mundo inteiro.
1: Pela sua dolorosa paixão,
0: tende misericórdia de nós e do mundo inteiro.
1: Pela sua dolorosa paixão,
0: tende misericórdia de nós e do mundo inteiro.
1: Pela sua dolorosa paixão,
0: tende misericórdia de nós e do mundo inteiro.
1: Pela sua dolorosa paixão,
0: tende misericórdia de nós e do mundo inteiro.
1: Pela sua dolorosa paixão,
0: tende misericórdia de nós e do mundo inteiro. A Lourdete, lá de Humaitá, manda uma mensagem. Boa tarde, querido amigo, sua bênção, Padre Joãozinho, Deus lhe abençoe. Peço oração por todos os enfermos da comunidade Nossa Senhora do Carmo, pela Vângela Mendes, da minha turma de Crisma, que fará uma cirurgia agora à tarde. Colocamos ela no coração misericordioso de Jesus, pedindo que ela possa, essa cirurgia seja conduzida pelo próprio Senhor. Pede também pelos pais e família do padre Adrianos, que como tantos foram atingidos pelo terremoto na Indonésia, e também pela minha família. Nós iremos rezar sim, minha amiga, pedindo por todos os que foram atingidos pelo terremoto. Rezamos também hoje, nesse último mistério, de forma especial, pedimos pela Santa Igreja Católica Apostólica Romana, pelo nosso Santo Padre, o Papa Leão XIV, os nossos cardeais, a Cúria Romana, pelo nosso bispo diocesano, Dom Fontinelli, pelo nosso bispo emérito, Francisco Merkel, pelos nossos sacerdotes. E de forma especial, hoje queremos celebrar, rezar e celebrar os 21 anos de ordenação do Padre Alfredo. Padre Alfredo, que é oriundo da comunidade de Santo Antônio, em Humaitá. E hoje está como pároco na paróquia Nossa Senhora Auxiliadora do Uruapiara. Rezemos pelo Padre Alfredo e por todos os sacerdotes. Rezemos também pelos diáconos permanentes, pelos seminaristas em formação. Rezamos pelos 100 anos de presença das irmãs franciscanas de São José, elas que contribuem tanto na missão. E rezemos pelos vocacionados e vocacionadas. Juntos,
2: Eterno Pai, eu vos ofereço o corpo e o sangue, a alma e a divindade de vosso diletíssimo Filho, nosso Senhor Jesus Cristo, em expiação dos nossos pecados e os do mundo inteiro,
0: pela sua dolorosa paixão.
1: Tende misericórdia de nós e do mundo inteiro.
0: Pela sua dolorosa paixão.
1: Tende misericórdia de nós e do mundo inteiro.
0: Pela sua dolorosa paixão.
1: Tende misericórdia misericórdia de nós e do mundo inteiro.
0: Pela sua dolorosa paixão.
1: Tende misericórdia de nós e do mundo inteiro.
0: Pela sua dolorosa paixão.
1: Tende misericórdia de nós e do mundo inteiro.
0: Pela sua dolorosa paixão.
1: Tende misericórdia de nós e do mundo inteiro.
0: Pela sua dolorosa paixão.
1: Tende misericórdia de nós e do mundo inteiro.
0: Pela sua dolorosa paixão.
1: Tende misericórdia de nós e do mundo inteiro.
0: Pela sua dolorosa paixão.
1: Tende misericórdia de nós e do mundo inteiro.
0: Pela sua dolorosa paixão.
1: Tende misericórdia de nós e do mundo inteiro.
0: Segure seu texto nas mãos, levantado, e repita conosco.

0: sangue e água que jorrastes do coração de Jesus, como fonte de misericórdia para nós, eu confio em vós, Jesus.
1: Eu confio em vós,
0: Jesus.
1: Eu confio em vós.
0: Você acabou de rezar o Terço da Misericórdia e vamos de música. Vamos escutar a música Não Sou Digno com Celina Borges.

0: 15 horas e 37 minutos.
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0: 15 horas e 30.

É isso aí, povo amado de Deus. Estamos de volta com o programa Hora da Misericórdia na Rádio Rio Mar FM 91,5 em Humaitá e Rádio Manicoré FM 95,1. 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Você também mantém esse programa, A Hora da Misericórdia. As misericórdias do Senhor. E vamos de reflexão do Diário de Santa Faustina.

Queridos ouvintes, vamos ouvir uma passagem do Diário de Santa Faustina e deixar que Jesus fale ao nosso coração. O nosso tema de hoje é: a misericórdia é o coração do Evangelho. Minha filha, todas as tuas misérias não me atingiram o fundo da minha misericórdia. Isso está escrito no número 1146 do Diário de Santa Faustina. A misericórdia não é simplesmente uma qualidade entre outras em Deus. Ela manifesta o amor divino que se inclina sobre a miséria humana para restaurá-la. Em Cristo crucificado, contemplamos o amor que não abandona o pecador, mas oferece-lhe o caminho da reconciliação. Por isso, meu irmão, minha irmã, a misericórdia, portanto, não significa permissividade diante do pecado. Não quer dizer, porque Deus é misericordioso, que você deve pecar para alcançar misericórdia. Não, não é isso. O que quer dizer é que a misericórdia de Deus, não há pecado que não seja apagado, transformado pela misericórdia do Senhor. Mas para isso, ela é preciso que o pecador busque a conversão. A misericórdia, ela chama a conversão e oferece a graça necessária para recomeçar. O sacramento da reconciliação, o sacramento da confissão, é uma expressão privilegiada desse amor misericordioso. A misericórdia ao coração do Evangelho significa dizer que de todo o conteúdo do anúncio de Jesus, a misericórdia é o coração. A misericórdia é que faz bombear, melhor dizendo, o Evangelho. Quanto mais o seu coração é misericordioso, mais você está vivendo a vontade de Deus. Que por intercessão de Santa Faustina e hoje Santo Agostinho, Deus nos conceda a graça da verdadeira conversão. E agora vamos de música, ouvir uma bela canção com o ministério Amados do Eterno, Vem em Mim Orar.

0: 15h45. Estamos de volta com o programa Hora da Misericórdia na Rádio Rio Mar FM 91,5 em Humaitá e Rádio Manicoré FM 95,1. E já queremos ir nos despedindo, nosso programa que é de uma hora, iniciando todos os dias, de segunda a sexta, às 15 horas, às 3 horas da tarde. E você participa conosco. Queremos aproveitar a ocasião também para dar os avisos. Na nossa programação, nós continuamos com a Quaresma de São Miguel Arcanjo. Você que não mora em Manicoré, mas tem o desejo de rezar, reza conosco. Amanhã, sábado, nós teremos o Santo Rosário, a Quaresma de São Miguel com o Santo Rosário. Em seguida, o café partilhado, né? Leve uma tapioquinha, um suco, um café, um todinho. Cada um leve um item para partilhar. Então, teremos, além da oração da Quaresma de São Miguel, o Santo Rosário, como de costume, a partir das 5 da manhã. E você que não mora em Manicoré e quer rezar conosco, você acessa as redes sociais da paróquia. Você acessa lá Maria Auxiliadora dos Cristãos, tracinho Manicoré, tracinho AM. E lá você vai ver o link da nossa live da Quaresma. Quero também lembrar que nós vamos iniciar o novenário dos festejos em honra a Nossa Senhora das Dores, padroeira do município e da cidade de Manicoré. Então, dia 6, nós temos a abertura com o momento a partir das 6h30. Nós teremos uma programação toda especial, a imagem irá sair lá da boca do rio, da comunidade Santa Rita, virá para a igreja de Mazarelo e em seguida iremos até a Praça da Matriz de Nossa Senhora das Dores, onde teremos a missa de abertura. Então, povo de Manicoré, todos convidados para participar dos festejos da nossa mãe e padroeira, na nossa cidade e município, Nossa Senhora das Dores. Só lembrando também que as nossas comunidades, principalmente a comunidade de Nazaré, a da Estrada, vai estar com seu festejo a partir do dia 4 até o dia 8. Então, festejo de Nossa Senhora de Nazaré na Estrada, indo para a boca do rio. Tá certo, Ângela. As nossas considerações finais. Amanhã nós vamos descansar e domingo, mas segunda nós voltamos. Com você, Ângela.
1: O povo de Deus, obrigada, tá bom, pela oportunidade. Que o Senhor Jesus nos abençoe e nos cubra de muitas bênçãos e muitas graças. E na segunda a gente estamos de volta, se Deus quiser, se Deus nos permitir.
0: Amém, Ângela, amém. Quero mandar um abraço ainda aí pro meu afilhado Guto, que continua ligadinho conosco. E para todos que nos acompanham pela nossa rádio Rio Mar FM e aqui os Bacuraus pela rádio Manicoré FM. Lembrando que no dia 26, se eu não me engano, no último sábado do mês de setembro, nós teremos a formação para as duas paróquias aqui da cidade de Manicoré. Paróquia Nossa Senhora das Dores e Maria Auxiliadora dos Cristãos, sobre as diretrizes gerais da ação evangelizadora da igreja no Brasil. Então nós teremos, você vai fazer a sua inscrição na Secretaria das Paróquias. Quem é da paróquia Nossa Senhora das Dores faz a inscrição lá com as meninas, e quem é da paróquia Maria Auxiliadora dos Cristãos vai fazer a inscrição lá na Secretaria da nossa paróquia. Quem deve participar? Principalmente as lideranças, os que são os agentes de pastorais que participam de alguma pastoral da igreja. Mas é aberto para todo católico também que queira compreender mais sobre a ação evangelizadora da igreja no Brasil. Então, aguardamos vocês. Vamos rezar. Senhor Jesus, quando eu contemplo minhas fraquezas,

0: Quando eu contemplar minhas fraquezas, não me permitas que eu caia no desespero. Dai-me humildade para reconhecer meus pecados e confiança para buscar vosso perdão. Toda vez que eu caí no pecado, Senhor, dai-me a graça do arrependimento e a coragem de buscar um sacerdote para que perante o servo de Deus, o ministro da igreja, reconciliado, possa receber o perdão e a paz. Que eu nunca duvide da profundidade da vossa misericórdia, mas que, confiando na tua misericórdia, eu possa viver hoje e sempre. Amém. Que Deus Todo-Poderoso vos abençoe, Ele que é Pai, Filho e Espírito Santo.
1: Amém.
0: Só lembrando aí, avisando aos ouvintes da Rádio Rio Mar FM 91,5 em Humaitá, que após o nosso programa iremos com a programação de Manaus e às 18 horas retornaremos para a programação local com a Santa Missa, diretamente do Salão Dom José. Fiquem com Deus e até segunda-feira, com a graça de Deus. Ouçam a música Defendei-nos no Combate, de Gabriela Carvalho. Um abraço!

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2: 16 horas.
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história se você é essa geração. Eita, que eu sinto uma presença aqui, irmão. Uma presença. Uma presença, uma presença, uma presença. Uma presença, você não vem aqui em vão, Jesus quer te encher aqui. Há uma presença de Deus aqui. Há uma presença de Deus que te toca. Há uma presença de Deus.

Você é a geração que onde chegar vai impactar. Porque Deus te chamou. Olha para essa pessoa que está do teu lado e fala: Deus te chamou para ser soldado e para andar na contramão do mundo. Levante essa mão e adore a Deus aí. E...

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0: Já são as últimas, produção. Já. Rapaz, passa rápido demais, hein? A gente volta amanhã na terça com mais Alô Tocaí. O bom que é a primeira da semana.
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Opa! Assim vamos encerrando o nosso Arena Sertaneja Gospel, edição desta segunda-feira. Quero agradecer o seu carinho, a sua audiência, a sua companhia e dizer que amanhã tem mais uma edição, viu? Obrigado de verdade.

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2: Oi, já estamos de volta no Adora Top com Jonatas Gonçalves e o sucesso da música gospel não para. Tem mais um sucesso chegando.
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1: Poxa, que peninha, o nosso programa Dora Top vai ficando por aqui. É uma pena, mas a gente se encontra na próxima edição, neste mesmo horário aqui na nossa rádio, para juntos a gente louvar e agradecer o nome do Senhor Jesus em mais uma edição do Adora Top. Fiquem com Deus e até a próxima.
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4: Olá, meus queridos irmãos, graça e paz a todos, tudo de bom para você, que Deus possa ricamente abençoar a sua vida, seus sonhos, seus projetos, seus anseios. Já está no ar a seleção musical das mais lindas canções com Jonatas Gonçalves no programa Adora Top, que já está no ar.
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2: É o Adora Top no seu dial com as mais lindas canções gospel do seu artista predileto. Se você ainda não ouviu a sua música aqui, pode ficar tranquilo que pode ser que ela toque no próximo bloco ou ainda dentro da edição do programa de hoje, viu? Se você tá gostando, compartilha para os seus amigos. Tá gostando do programa, manda mensagem aqui na nossa rádio. Você tem o telefone da rádio, entra aqui no site, no aplicativo da rádio, manda tua música, manda teu áudio, mande a sua mensagem aqui na rádio, viu? Muito obrigado pela audiência. Este é o Adora Top com Jonatas Gonçalves, que dá uma rápida paradinha para o intervalo. E a gente volta na sequência com mais músicas.
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2: 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Aumente o som.
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2: É o Adora Top no seu dial com as mais lindas canções gospel do seu artista predileto. Se você ainda não ouviu a sua música aqui, pode ficar tranquilo que pode ser que ela toque no próximo bloco ou ainda dentro da edição do programa de hoje, viu? Se você tá gostando, compartilha pros seus amigos, tá gostando do programa, manda mensagem aqui na nossa rádio, você tem o telefone da rádio, entra aqui no site, no aplicativo da rádio, manda tua música, manda teu áudio, mande a sua mensagem aqui na rádio, viu? Muito obrigado pela audiência. Este é o Adora Top com Jonatas Gonçalves, que dá uma rápida paradinha pro intervalo. E a gente volta na sequência com mais músicas.
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0: Deus, Agrovar!
1: Augusto e Atílio!
0: Tamo junto, meus irmãos!
1: Satisfação, seus cachorros!
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0: gostou, faz muito barulho, bebezada!
1: Que delícia!
0: Obrigado, meu irmão.
1: Obrigado, bebê!
0: Deus abençoe vocês, cara.
2: 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Tem os lançamentos para você ficar por dentro das novidades e tem também o que foi sucesso em evidência ainda rolando por aqui no programa Arena Sertaneja.
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0: aqui é o Zé Ricardo.
1: E aqui é o Thiago.
0: Hoje nós estamos aqui com o nosso parceiro Douglas Angel. E acabamos de finalizar a gravação da música Hoje a Noite é Nossa. E você vai conferir um trabalho bem bacana. A gente acredita muito no trabalho desse cara. Vem coisa boa aí, né não, Thiaguinho?
1: É demais. Entra no YouTube, corre lá e confere que é bom demais.
0: Assista agora. Valeu.
1: Douglas Angel.
2: Hoje a noite é nossa.
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0: já são as últimas, produção. Já, rapaz, passa rápido demais, hein? A gente volta amanhã na terça com mais Alô Tocaí. O bom que é a primeira da semana.
1: 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Obrigado pela companhia e o carinho, vem com a gente.
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